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1: Olá, ouvintes da Rádio Desk FM, estamos de volta com mais um Papo e Cinema. Começamos muitíssimo bem com Edwin Collins, com A Girl Like You. E hoje a trilha sonora é toda desse filme, que é Sexo, Rock e Confusão, como foi traduzido aqui no Brasil, para o filme que se chama Empire Records. Acho que o título Empire Records é mais interessante, fica um pouco melhor.
2: Sim.
1: Não sei por que colocaram Sexo, Rock e Confusão, o que você acha? Ah, detalhe, o filme é de 95.
2: Sim.
1: É um filme mais antigo, bem mais antigo. E na época, em 95, tinha muito dessas comédias, ou tinha muito. Teve uma fase muito grande com esses filmes sem pretensão, boas trilhas sonoras, voltado para um público adolescente, pós-adolescente.
2: Jovem.
1: Jovem. É. E com essas piadas, com um roteiro sem maiores pretensões, né, piadas mais aleatórias e mais, até certo ponto, a gente vê hoje infantis, algumas bastante politicamente incorretas.
2: Sim.
1: E teve uma fase que teve muito desses filmes.
2: Uhum.
1: Então, é uma fase pré Se Beber Não Case, mas está ali,
2: né? Bem antes, né? É da geração do American Pie.
1: American Pie, exato.
2: É um pouquinho antes, acho, do American Pie.
1: É um pouco antes.
2: Mas
1: a gente tem uma fase ali que vem o Porks e tal, quando começa.
2: O Porks é anos 70,
1: início dos 80. E depois a gente tem ali nos anos 90.
2: Ele, né, dá uma
1: que daí vem American Pie e tal, que ressurge e vem mais ou menos nessa linha. Então esse filme aqui tem essa. Esse contexto.
2: É dessa galera, né?
1: Então, o primeiro ponto é esse. O segundo ponto, é um filme que eu gostei bastante porque, de certa forma, ele trabalha com uma ideia de que é a tentar fazer com que a loja de discos sobreviva.
2: Uhum.
1: E aí entra uma crítica interessante, que é mais ou menos quando surge a questão dos CDs, ou quando começa a surgir a digitalização. Então, nesse sentido, acho que o filme é interessante, porque ele mostra ali uma passagem de tempo, que é o que hoje a gente, né, já vive. Você acha que já pegou mais o mundo digital,
2: já,
1: né?
2: Já.
1: E eu não, eu venho do mundo que é totalmente analógico, 100% analógico, e começa depois, eu faço toda essa transformação para o mundo digital.
2: Uhum.
1: Então eu vivi essa transformação, eu vivi essa mudança. E hoje a gente está cada vez mais no digital.
2: Uhum.
1: Então é interessante como isso foi rápido demais e o quanto isso impacta.
2: Uhum.
1: E lógico, muda totalmente. Hoje a gente fala em loja de discos, tem algumas que sobrevivem e tal. A gente teve um caso aqui de uma loja que durou 60 anos, sobreviveu 60 anos, e recentemente foi fechada. Então, a Discolândia daqui, né, teve essa trajetória.
2: Uhum.
1: E é exatamente isso. Assim, muda-se o perfil consumidor.
2: Sim, sim.
1: Então, ainda que tenha hoje muita gente que consome, tem volta aí de vinis sendo produzidos, uma coisa que falava, produzir vinil, mas tem público para isso. Mas, logicamente, não era o público que era só isso.
2: Sim.
1: A gente tem o vinil, está concorrendo com ainda CD ou com algumas plataformas físicas que tem a mídia, e a mídia em si, que você simplesmente baixa na rede.
2: Sim.
1: Você tem acesso direto na rede. Ou seja, 100% digital. Então, essa mudança de paradigma que é legal, que a gente pode observar no filme.
2: Sim.
1: Mas fora isso,
2: é um filme, eu acho que é uma cápsula do tempo esse filme.
1: Exato.
2: Assim, porque ele é muito assim, como era a juventude dos anos 90, e na verdade assim, como os roteiristas de Hollywood viam a juventude dos anos 90, né? Porque ele é bem exagerado, mas é legal, olha, tem personagens assim que te fazem querer acompanhar o filme até o final, tem uma porrada de personagem, né? Toda hora eu falava, quem é essa pessoa? É, apareceu uma pessoa nova e também era personagem. Ele ficava ali mais até o final. Mas todos são bem colocados, eu acho, né? Nenhum, acho que se passa no quesito assim de, por que que eu tô vendo essa pessoa, né? Todos têm ali o seu momento e contribuem para a história que o filme quer contar. Mas é bem interessante o que você falou também, porque ele mostra muito. Eu acho que ele serve muito dessa cápsula do tempo, né? Como você disse, ele tem esse assunto da troca, né? Do CD pro vinil, do vinil pro CD. Tem esse negócio também de a gente sair de lojas pessoais, né? Lojas assim, mais
1: individualizadas,
2: família,
1: mais individualizado.
2: E mais pra franquia, né? Que também é uma outra coisa que aconteceu bastante, principalmente nessa época. Tem esse negócio da juventude mesmo, de como a juventude está lidando com os astros do rock, né? Até tem uma situação bem diferente ali no filme que acontece, né? Que tenta lidar com isso. Então, eu acho muito legal nesse quesito, assim. Gostei bastante dele como essa visão mesmo de como que era essa visão dos anos 90, né? Essa visão mais glamourizada, assim, e uma visão mais do próprio cinema, né? Como que o cinema via essa juventude dessa época. Então, muito legal, né? Nesse quesito.
1: Perfeito. Fazer uma pequena pausa.
2: Vamos lá. Vamos ouvir Rock and Roll Ega, do Daniel Johnston.

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1: Voltamos aqui com Papo e Cinema, eu, Jean Tomás, juntamente com o Nelson Modro. Acabamos de ouvir a música Rock and Roll Ega, do Daniel Johnston, que tem tudo a ver com o filme que a gente está falando hoje aqui, que é Sexo, Rock e Confusão, ou Empire Records, se você quiser falar no nome original do filme. E o Nelson vai contar um pouco pra gente do roteiro desse filme.
2: Então, já Empire Records, ou como foi traduzido no Brasil, Sexo, Rock e Confusão, é um filme de 1995, já tem aí praticamente 31 anos de lançamento, 3 décadas, tem uma hora e meia só de duração, é bastante rápido, que era bastante típico também nesses filmes ali desse período. Uhum. A direção do Alan Moyle, e tem a Liv Tyler, Anthony LaPaglia e Debbie Mazar como os principais protagonistas. E conta a história dos empregados de uma pequena loja de discos, a Empire Records, que querem ajudar o proprietário a manter o seu negócio. E para isso eles precisam mais do que o dinheiro, para evitar que ela seja comprada por uma grande cadeia de lojas. E essa grande cadeia de lojas, que quer comprar a Empire Records, também já vai um pouco naquilo que você falou, né, das grandes franquias, uhum, e tal. E eu acho que o ponto mais essencial aqui também é que tem a Liv Tyler como uma das protagonistas.
1: Sim.
2: Que é a filha de Steven Tyler, uhum, do Aerosmith, e que era uma promessa aí, ela é muito bonita, né? Uma, sim, mulher que era muito linda, e que era uma promessa por conta né, dos laços familiares, e, mas não decolou tanto.
1: Não rendeu.
2: Ela fez
1: ela
2: alguns
1: filmes. Ela é muito
2: filmes.
1: Bonita, mas como atriz ela é bem mais ou menos.
2: É, ela fez alguns filmes.
1: O Senhor dos Anéis, né?
2: Sobrenome,
1: Senhor dos Anéis, acho que é o mais.
2: O sobrenome dela ajudou bastante, uhum, mas em seguida depois ela saiu do desse meio, né, e não...
1: Eu acho que ela ainda atua, acho, mas bem pontualmente,
2: é,
1: assim.
2: Mas não é...
1: Não rendeu.
2: E era, eu lembro que nesse período aqui era a grande promessa,
1: ah,
2: né?
1: Ah, sim, ela era badaladíssima.
2: Por conta até do sobrenome.
1: Sim, também é.
2: Ajuda, né?
1: Oxi!
2: Mas é um filme sem maiores pretensões, como a gente falou. De, uhum, novo, é um filme que é interessante do ponto de vista de diversão, um filme lá, sessão pipoca... Trilha sonora, muita música, mas tem muita música mesmo, muita música boa.
1: Uhum.
2: As músicas são muito boas.
1: É o mínimo, né? Um filme sobre uma loja de discos. Né?
2: Se não tivesse uma boa trilha sonora.
1: Sim, puta.
2: E bem eclética, né?
1: Sim, sim.
2: Né? Não,
1: tem que
2: não,
1: ser, né?
2: Tem algumas sonoridades aí bastante diferenciadas.
1: Uhum.
2: E o ponto principal é aquela ideia de uma comédia sem maiores pretensões e, ao mesmo tempo, como você falou, funciona muito bem como uma cápsula do tempo que a gente consegue observar ali essa transição entre o digital e o analógico.
1: Uhum.
2: Outro ponto também que você comentou no final do primeiro bloco é aquela questão do artista, né, que vai fazer um show, que vai fazer um lançamento,
1: sim,
2: que vai
1: assinar CD.
2: E aí você vê que isso também é outra... como é que funciona, né? Assim, esse showbiz,
1: É
2: forjado algumas coisas ali.
1: Não, e ele é legal que eles colocam até, porque, tipo, imagina, né? Ele é um artista, o que tá no filme ali, ele é meio que um artista em decadência, né? Parece, né? Que é um cara que já tava há muito tempo e agora, assim, ele já tá no final da carreira, assim, né? Tá tendo que fazer coisas que, né, até pra ele não parece. Ele fala, nossa, eu vou dar autógrafo nessa loja. O que tem a ver essa loja, né? Não tem nada a ver.
2: É, isso é legal.
1: É.
2: Eu lembrei agora, tem um filme com o Al Pacino que a gente já falou aqui, que é isso. Ele tá no final da carreira. Quem vai no show são as senhorinhas que tinham ele lá na juventude,
1: fãs,
2: que eram fãs. E aí ele tenta dar uma volta, uma reviravolta na carreira e descobre que não é aquilo. Ele é aquilo e foi aquilo.
1: É.
2: Ele vai continuar tendo um certo sucesso em cima daquilo.
1: Sim.
2: E pronto, é o que ele tem.
1: Uhum.
2: Então é mais ou menos isso. Acho que para quem passa por um processo de ter aí um reconhecimento absurdamente grande e depois passa a viver o ostracismo, deve ser, pro ego, deve ser complicado.
1: É,
2: se não souber lidar muito bem com isso. E isso, uhum, trabalha muito bem no filme.
1: É,
2: é bem isso, né?
1: É, e tem a ver também por causa da época, assim, né? Então, como você falou antes, é uma transição de época, né? Também faz sentido com os artistas estarem transicionando também, né? Já é o final de uma era para os artistas também, né? Então, ele encaixa muito bem.
2: É que hoje é mais rápido, né?
1: Ah, mesmo hoje é muito
2: sucesso,
1: mais. É 2 semanas que dura o seu sucesso.
2: É bem o que o Andy Warhol falava, né? São 15 minutos de fama.
1: É.
2: Mais uma pausa?
1: Vamos lá.
2: Vamos com Jim Blossoms com Till I Heard It From You.

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1: Estamos de volta com Papo e Cinema. Falamos hoje de Empire Records, ou Sexo, Rock e Confusão, como foi traduzido no Brasil. Trilha sonora fantástica do filme. Aliás, acabamos de ouvir a Jim Blossoms com Till I Hear It From You. Tem a Liv Tyler, na época em que ela era uma grande promessa para o cinema, acabou não emplacando. E é uma história, até certo ponto, bobinha, mas que funciona muito bem como uma cápsula do tempo para entender um pouquinho dessa questão de transição daquele mundo analógico para o mundo digital que vivemos hoje.
2: Uhum.
1: E aí, Jean, mais algum comentário?
2: Não, é isso. É um filme realmente que, de novo, se você for assistir, saiba, acho que é o mais importante. É uma cápsula do tempo, porque tem muita coisa ali que hoje em dia é um pouco estranho. Então, vá com essa memória, que é um filme feito nos anos 90 e que nessa época ainda eram aceitáveis algumas das coisas que acontecem nesse filme, né? Mas, no geral, ele é bem legal, assim, ele... Se você vê com essa visão, assim, realmente um filme datado, né? Ele tem muito a te oferecer ali para uma visão antropológica, digamos assim. Eu acho que vale muito a pena. E tem a... Você não comentou ali na hora do elenco, mas tem a Renée Zellweger também, né? Que depois ficou muito famosa e fez a Bridget Jones e um monte de coisa. E acho que esse é um dos primeiros papéis dela aqui, junto com a Liv Tyler também, né? Que você falou. A Renée Zellweger deu certo, né? É uma boa atriz. A Liv Tyler realmente é muito bonita, mas... acaba por aí.
1: Perfeito. Então é isso. Ficamos aqui com mais um Papo Cinema. Fica aí a dica. Empire Records, ou no Brasil, Sexo, Rock e Confusão. 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
2: É isso aí, Nelson. Vamos lá, né? Nesse filme que tem aí muitas, muitas músicas pra gente escolher. A gente escolheu aqui Hey Joe, do The Dirty Clods. Mas então é isso aí, pessoal. Muito obrigado aí por todos os ouvintes. Acompanhar mais um Papo e Cinema. Boa semana pra vocês, bom final de semana. E até o próximo programa.

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